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Me importo com tudo que tira minha paz e perco tudo num segundo. Mas eu te entrego tudo aquilo que me destrói e sou moldado por suas mãos que constrói a paz aqui.